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Quando o Baluaie Xabanã chegou, conduziu seus ferozes guerreiros, mas os habitantes de Savalu e da Sazoe reverenciaram-no, encostando suas testas no chão, e saudaram-no, todo mundo.